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0: Pois, que eu também fazia.
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1: Tell me, Toby.